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1: Hora certa.
2: 21 horas e 30 minutos.
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1: Hora certa. 22 horas e 1 minuto.
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2: Hora certa. 23 horas e 1 minuto.
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1: Hora certa. 23 horas e 30 minutos. 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
3: Hora certa. 12:03.

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3: Hora certa. 1 hora e 1 minuto.

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2: Hora certa. 2 horas e 1 minuto.

Rezaremos agora o Terço da Misericórdia, apresentando ao Coração de Jesus as nossas intenções, pedindo que Ele tenha misericórdia de nós e do mundo inteiro. Iniciemos, em nome do Pai, e do Filho, e do Espírito Santo. Amém. Apresente as tuas intenções para este Terço da Misericórdia.

0: Pai nosso que estais nos céus, santificado seja o vosso nome. Venha a nós o vosso reino. Seja feita a vossa vontade, assim na terra como no céu. O pão nosso de cada dia nos dai hoje. Perdoai-nos as nossas ofensas, assim como nós perdoamos a quem nos tem ofendido. E não nos deixeis cair em tentação, mas livrai-nos do mal. Amém. Ave Maria, cheia de graça, o Senhor é convosco. Bendita sois vós entre as mulheres, e bendito é o fruto do vosso ventre, Jesus. Santa Maria, Mãe de Deus, rogai por nós, pecadores, agora e na hora de nossa morte. Amém. Creio em Deus Pai Todo-Poderoso, Criador do céu e da terra, e em Jesus Cristo, seu único Filho, nosso Senhor, que foi concebido pelo poder do Espírito Santo, nasceu da Virgem Maria, padeceu sob Pôncio Pilatos, foi crucificado, morto e sepultado, desceu à mansão dos mortos, ressuscitou ao terceiro dia, subiu aos céus, está sentado à direita de Deus Pai Todo-Poderoso, donde há de vir julgar os vivos e os mortos. Creio no Espírito Santo, na Santa Igreja Católica, na comunhão dos santos, na remissão dos pecados, na ressurreição da carne, na vida eterna. Amém. Eterno Pai, eu vos ofereço o corpo e sangue, alma e divindade de vosso dilitíssimo Filho, nosso Senhor Jesus Cristo, em expiação dos nossos pecados e os do mundo inteiro. Pela sua dolorosa paixão, tende misericórdia de nós e do mundo inteiro. Pela sua dolorosa paixão, tende misericórdia de nós e do mundo inteiro. Pela sua dolorosa paixão, tende misericórdia de nós e do mundo inteiro. Pela sua dolorosa paixão, tende misericórdia de nós e do mundo inteiro. Pela sua dolorosa paixão, tende misericórdia de nós e do mundo inteiro. Pela sua dolorosa paixão, tende misericórdia de nós e do mundo inteiro. Pela sua dolorosa paixão, tende misericórdia de nós e do mundo inteiro. Pela sua dolorosa paixão, tende misericórdia de nós e do mundo inteiro. Pela sua dolorosa paixão, tende misericórdia de nós e do mundo inteiro. Pela sua dolorosa paixão, tende misericórdia de nós e do mundo inteiro. Eterno Pai, eu vos ofereço o corpo e sangue, alma e divindade de vosso diletíssimo Filho, nosso Senhor Jesus Cristo, em expiação dos nossos pecados e os do mundo inteiro. Pela sua dolorosa paixão, tende misericórdia de nós e do mundo inteiro. Pela sua dolorosa paixão, tende misericórdia de nós e do mundo inteiro. Pela sua dolorosa paixão, tende misericórdia de nós e do mundo inteiro. Pela sua dolorosa paixão, tende misericórdia de nós e do mundo inteiro. Pela sua dolorosa paixão, tende misericórdia de nós e do mundo inteiro. Pela sua dolorosa paixão, tende misericórdia de nós e do mundo inteiro. Pela sua dolorosa paixão, tende misericórdia de nós e do mundo inteiro. Pela sua dolorosa paixão, tende misericórdia de nós e do mundo inteiro. Pela sua dolorosa paixão, tende misericórdia de nós e do mundo inteiro. Pela sua dolorosa paixão, tende misericórdia de nós e do mundo inteiro. Eterno Pai, eu vos ofereço o corpo e sangue, alma e divindade de vosso dilitíssimo Filho, nosso Senhor Jesus Cristo, em expiação dos nossos pecados e os do mundo inteiro. Pela sua dolorosa paixão, tende misericórdia de nós e do mundo inteiro. Pela sua dolorosa paixão, tende misericórdia de nós e do mundo inteiro. Pela sua dolorosa paixão, tende misericórdia de nós e do mundo inteiro. Pela sua dolorosa paixão, tende misericórdia de nós e do mundo inteiro. Pela sua dolorosa paixão, tende misericórdia de nós e do mundo inteiro. Pela sua dolorosa paixão, tende misericórdia de nós e do mundo inteiro. Pela sua dolorosa paixão, tende misericórdia de nós e do mundo inteiro. Pela sua dolorosa paixão, tende misericórdia de nós e do mundo inteiro. Pela sua dolorosa paixão, tende misericórdia de nós e do mundo inteiro. Pela sua dolorosa paixão, tende misericórdia de nós e do mundo inteiro. Eterno Pai, eu vos ofereço o corpo e sangue, alma e divindade de vosso diletíssimo Filho, nosso Senhor Jesus Cristo, em expiação dos nossos pecados e os do mundo inteiro. Pela sua dolorosa paixão, tende misericórdia de nós e do mundo inteiro. Pela sua dolorosa paixão, tende misericórdia de nós e do mundo inteiro. Pela sua dolorosa paixão, tende misericórdia de nós e do mundo inteiro. Pela sua dolorosa paixão, tende misericórdia de nós e do mundo inteiro. Pela sua dolorosa paixão, tende misericórdia de nós e do mundo inteiro. Pela sua dolorosa paixão, tende misericórdia de nós e do mundo inteiro. Pela sua dolorosa paixão, tende misericórdia de nós e do mundo inteiro. Pela sua dolorosa paixão, tende misericórdia de nós e do mundo inteiro. Pela sua dolorosa paixão, tende misericórdia de nós e do mundo inteiro. Pela sua dolorosa paixão, tende misericórdia de nós e do mundo inteiro. Eterno Pai, eu vos ofereço o corpo e sangue, alma e divindade de vosso diletíssimo Filho, nosso Senhor Jesus Cristo, em expiação dos nossos pecados e os do mundo inteiro. Pela sua dolorosa paixão, tende misericórdia de nós e do mundo inteiro. Pela sua dolorosa paixão, tende misericórdia de nós e do mundo inteiro. Pela sua dolorosa paixão, tende misericórdia de nós e do mundo inteiro. Pela sua dolorosa paixão, tende misericórdia de nós e do mundo inteiro. Pela sua dolorosa paixão, tende misericórdia de nós e do mundo inteiro. Pela sua dolorosa paixão, tende misericórdia de nós e do mundo inteiro. Pela sua dolorosa paixão, tende misericórdia de nós e do mundo inteiro. Pela sua dolorosa paixão, tende misericórdia de nós e do mundo inteiro. Pela sua dolorosa paixão, tende misericórdia de nós e do mundo inteiro. Pela sua dolorosa paixão, tende misericórdia de nós e do mundo inteiro. Ó sangue e água que jorrastes do coração de Jesus, como fonte de infinita misericórdia para nós, eu confio em vós. Deus Santo, Deus Forte, Deus Imortal, tende piedade de nós e do mundo inteiro. Deus Santo, Deus Forte, Deus Imortal, tende piedade de nós e do mundo inteiro. Deus Santo, Deus Forte, Deus Imortal, tende piedade de nós e do mundo inteiro. Confiantes na misericórdia de Deus, perseveremos sempre na fé, na esperança e no amor. Abençoe-vos Deus Todo-Poderoso, Pai e Filho e Espírito Santo. Amém. Fique na paz e na alegria que vem de Jesus.
1: 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Hora certa. 3 horas e 10 minutos.

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2: Hora certa. 3 horas e 43.

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2: Hora certa.
3: 4:01.
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0: Então, gente, aqui é o Fernando da banda Cheiro da Flor e essa é a nossa nova música para os cachaceiros aí de plantão que estão na escuta.
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0: Alegre. Ei, essa música vai pra você aí que tá triste. Não fica assim não, a gente tem a solução. Novo sucesso do verão, Cheiro da Flor, o xodó do Brasil. Ui.

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1: Hora certa. 4 horas e 34 minutos.

nós. Tá entupido de alegria também. Olha, o Brasil inteiro tá entupido de alegria. Graças a Deus.

0: 5:06.
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3: Hoje, da varanda de meu rancho, vi o sol nascer. Ele sempre aparece gratuitamente para todos. Oferece brilho, calor, vida nova, muita energia. Seus raios iluminam caminhos, matas e capinzais. Tocam as superfícies, purificam os lamaçais. O sol faz germinar nos prados a boa semente. Desperta gratidão, fé, afeto e contentamento na roda do mate e nos galpões de nossa gente. Ele mostra grandes e imensos horizontes. Ninguém pode laçar nem encabrestar sua luz. Onde há sol, não existe treva nem escuridão. Seu rastro luminoso nos mantém na trilha do bem. O sol nasce para todos e não é de ninguém. Onde a sombra aparece, o gaúcho apeia e descansa. Depois, retoma a cavalgada com mais confiança. É lindo o nascer do sol. Nos encanta seu arrebol. É um amigo verdadeiro que nos convida à lida e faz lembrar a todo instante o autor de nossa vida. Ninguém é afastado nem excluído de seu convívio. Ele permanece em nossa companhia até o fim do dia. O sol não tem predileções nem restrições, não delimita espaços nem impõe caminhos. O sol mostra o rosto da paz sem alambrados, faz florescer a esperança em cada novo dia. Abraça o perdão, alivia a dor, cura a ferida. O sol mostra possibilidades de uma vida melhor, espraiada na terra, no lar, no coração da gente. Vida feliz, iluminada, bem cuidada, em harmonia. Vida carregada do sonho de amor e fraternidade. Vida celebrada no rodeio da amizade.

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1: Seis horas e 39 minutos.
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0: 6:52.
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1: Hora certa. 7:01.
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3: Bom dia, povo de Deus. Que o seu despertar seja maravilhoso em Cristo Senhor. Filhos e filhas, em Deus espere o milagre de uma vida transformada, de uma afetividade restaurada. Eu os convido à oração e a pedir a cura das feridas da vida sentimental. Vamos rezar? Em nome do Pai, do Filho e do Espírito Santo. Amém. Ó Deus, no início deste dia, queremos pedir a cura das feridas da vida sentimental. Ó Deus, por intercessão de Santo Antônio, pedimos que o casamento seja de fato abençoado e o amor constante. Bem sabemos, Senhor, que o matrimônio é um sacramento do amor, comparado ao amor de Cristo para com a Igreja. Por isso, pedimos, abençoai todos aqueles que se sentem chamados à vida matrimonial. Senhor, rezamos pelos namorados, pedindo que no coração de todos os namorados e dos casais haja verdadeiros sentimentos de afeto. Fazei com que cada um contemple no outro o bem e busque uma união abençoada por Deus. Senhor, que nos relacionamentos nunca falte compreensão e harmonia. Senhor Deus, bem sabemos que são muitas as feridas na vida sentimental. Por isso, que o amor seja permanente, o perdão seja constante, o diálogo abundante. Senhor, que todas as feridas da vida sentimental sejam curadas, superadas. Ó Deus, verdadeiro amor, afastai dos relacionamentos todos os perigos, a mentira, o ciúme, a inveja, as tribulações, e que o amor amadureça dia a dia, passo a passo, no caminho da felicidade. Como fruto deste Pai Nosso, peça a Deus, por intercessão de Santo Antônio, a cura das suas feridas na vida sentimental. Pai nosso, que estais no céu, santificado seja o vosso nome. Venha a nós o vosso reino, seja feita a vossa vontade, assim na terra como no céu. O pão nosso de cada dia nos dai hoje, perdoai-nos nas nossas ofensas, assim como nós perdoamos a quem nos tem ofendido. E não nos deixeis cair em tentação, mas livrai-nos do mal. Amém. O Senhor esteja convosco. Ele está no meio de nós. Ó Deus, por intercessão de Santo Antônio, levai todos e cada um a ter saúde no corpo, na alma e na vida sentimental, afetiva, emocional. Abençoai a água, as fotos de família, as roupas dos enfermos, em nome do Pai, do Filho e do Espírito Santo. Amém. Santo Antônio, rogai a Deus pelos namorados, rogai a Deus pelos casais. Amém.
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0: 7:19.
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3: Hora certa.
4: 7:24.
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0: 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Hora Certa. 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
1: 7:44.
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0: Olá, gente amiga! Está começando mais um programa da Emater, produzido pela Gerência de Comunicação da Emater do Rio Grande do Sul e apresentado por Matheus de Oliveira, na técnica José Cabral.
1: Produzir hortaliças com qualidade começa pelo cuidado com o solo, um dos principais patrimônios da propriedade rural. A Emater Ascar orienta os agricultores sobre o sistema de plantio direto de hortaliças, uma técnica que mantém a palhada sobre a terra, protegendo o solo contra a erosão e ajudando a conservar a umidade. Esse sistema reduz o revolvimento do solo, melhora sua estrutura e favorece a atividade dos micro-organismos, fundamentais para a fertilidade natural. Com isso, as plantas se desenvolvem melhor, com mais equilíbrio e menor necessidade de insumos. Além de aumentar a produtividade, o método contribui para reduzir custos e preservar os recursos naturais. É uma prática que alia conhecimento técnico e sustentabilidade, promovendo alimentos mais saudáveis, proteção ambiental e mais qualidade de vida para quem produz e para quem consome.
0: O Rio Grande do Sul continua livre da bactéria causadora do greening, conforme os resultados do monitoramento realizado pela Secretaria da Agricultura, Pecuária, Produção Sustentável e Irrigação. Durante o último ciclo, foram identificados 103 insetos suspeitos. Destes, 88 foram confirmados como sendo da espécie transmissora da doença. Apesar da presença do inseto vetor, as análises não detectaram a bactéria causadora do greening. A situação exige vigilância constante, já que a doença está presente em praticamente todo o entorno do território gaúcho. Como boa parte da produção estadual de citros está ligada à agricultura familiar, a prevenção continua sendo fundamental para evitar prejuízos aos pomares. Acompanhe agora o panorama agropecuário. A colheita do milho avançou lentamente, alcançando 97% da área cultivada até a semana passada. As lavouras remanescentes correspondem principalmente a pequenas propriedades em cultivos implantados em sucessão a milho ou feijão, nos períodos mais tardios do zoneamento agrícola de risco climático. As áreas estavam predominantemente em maturação, favorecidas pelas condições de tempo estável observadas na semana passada. As temperaturas mais baixas e a redução da radiação solar têm prolongado o ciclo final da cultura, retardando a perda de umidade dos grãos e a conclusão da colheita em algumas regiões. De modo geral, as lavouras tardias apresentam desempenho produtivo satisfatório, embora a elevada umidade dos grãos colhidos exija secagem para a manutenção da qualidade durante o armazenamento. Em áreas ainda em enchimento de grãos, os impactos das geadas foram limitados e localizados, sem comprometer significativamente o potencial produtivo estadual. Na região administrativa da Emater Ascar de Ijuí, a colheita de milho está tecnicamente encerrada, restando apenas áreas pontuais para a finalização dos trabalhos. O rendimento médio obtido nas áreas colhidas é de 9.240 quilos por hectare. Na região de Santa Rosa, a colheita atingiu 98% e 2% das lavouras estavam em maturação. As áreas que completaram recentemente a formação de grãos apresentaram evolução satisfatória. Contudo, as temperaturas mais baixas, associadas à frequente formação de nevoeiro nas primeiras horas do dia, têm favorecido o avanço de doenças foliares nas áreas mais tardias.
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0: E assim encerramos mais um programa da Emater. Um bom dia a todos vocês e até amanhã neste mesmo horário.
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3: Hora certa. 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
4: 8 horas e 5 minutos.
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2: 8:29.
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4: Oitenta e sete ponto cinco.

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4: 8 horas e 51 minutos.

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4: Hora certa.
1: 9:01.
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0: E a nossa jornada prossegue, por isso estamos retornando nesta manhã de terça-feira, hoje dia 9 de junho de 2026, 9 horas 4 minutos. Vai um abraço, bom dia de Cipião do Rio Grande, Jorge Vargas, chegando sempre com muita alegria nesta manhã de terça-feira. O tempo está nublado, 16 graus, né? Então vai um abraço, bom dia a todos os nossos amigos e ouvintes que levam nós de carona e estão na sua loja, sua empresa trabalhando, está em casa com a família, aqui em Estância Velha, cidades vizinhas, por esse Rio Grande, por esse Brasil lá fora, você na internet também, né? Através do nosso site, que é o www.estancia.fm.br. Nosso muito obrigado a todos vocês, que todos tenham aí uma boa terça-feira. E nós vamos iniciando o Gol de Casa sempre com a boa música gaúcha, música sertaneja, música de bandas para você que sempre está ligadito conosco. Nossos telefones para você entrar em contato é o 3191-2168, o WhatsApp então que é o 989-060875. Aí você manda mensagem, manda seu WhatsApp e nós vamos atender o seu pedido, tá vendo? Vamos iniciando então o programa nesta manhã de terça-feira. É, tá bom, tá quente, né? O tempo, a temperatura aí tá bem agradável, até pode ser que dá umas chuvinhas hoje ainda, né? Bueno, mas quero lembrar você que tá ligadito conosco, que ligar para nós hoje, vamos fazer um sorteio no final do programa de 2 ingressos para hoje à noite no Teatro Fevale, né? É Cante pela Vida, aí da ONG Juntos pela Vida, né? Que estão organizando mais um grande evento hoje à noite, apenas que eu não vou poder ir hoje à noite, né? Mas você pode entrar em contato ali, lá na bilheteria do Teatro Fevale, ou então com a ONG Juntos pela Vida, para adquirir o ingresso. É R$40 o ingresso, mais um quilo de alimento não perecível, né? É hoje à noite, a partir das 19 horas. Então você liga para mim, eu vou fazer aí, anotar o seu nome certinho, e vou fazer o sorteio de 2 ingressos no final, ali pelas 11 horas, né? Para você, né? E se você não puder vir buscar, pode deixar que eu levo para você, se quiser ir hoje à noite, então, no Teatro Fevale, né? Tá vendo? Vamos fazer o sorteio no final do programa, pelas 11 horas por aí. E nós vamos iniciando o programa com os Monarcas, com a música bem macanuda dos Monarcas, né? Para todos os ouvintes, nesta manhã, então, quando são 9 horas mais 6 minutinhos, os Monarcas com a música, então, Taura do Rio Grande. Pode ir ligando para nós pedindo sua música e participar do programa Ou de Casa. Um grande abraço a todos.
1: Meu amigo Luiz Carlos.

E nota aí a música do Ari Correia, o grupo Alma da Querência, né? Cavalo Tostado, esse chamamé bem especial. Já todos os ouvintes estão ligaditos conosco. O nosso amigo Jair, é o Jair Petri, é o Jair da Estofaria Bip, pra ele, pro Gustavo, né, pro Diego, os funcionários da Estofaria Bip, né, e o pessoal do Piquete, da creche do Jair, um abraço pra todos que gostam de andar a cavalo, daí essa música bem macanuda então, né, pra todos os gaúchos e gaúchas de todas as querências. Ô, meu amigo Euclides, eu vou andar de carona na Sultepa, né, Chiruberto, um grande abraço pra ti, meu amigo, bom trabalho. E vamos lembrando que o CTG Mourão da Estância está convidando a todos aí, a patronagem convida, né? Toda a gauchada para dia 19 de junho. É, tem uma galinhada com maionese. É um baile, né? Com janta e aí o baile com o Tranco Velho, né? Que vai estar animando o baile. E é baile de formatura também, né? 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Então entre em contato ali com a patronagem e ou então pelo... @CTG Mourão da Estância. E aí você já pode adquirir os cartões também, né? Com toda a patronagem. Isso é para dia 19. E hoje então tem no Teatro Fevale, né? Mais um grande evento que é Cante pela Vida. Vai ser vários artistas se apresentando ali. A banda lá do Maratá, 0800. A banda Rainha Musical, né? Vai estar presente também. E outros cantores, outros artistas, né? Hoje à noite, a partir das 19 horas, no Teatro Fevale. Eu vou sortear dois ingressos. Quem quiser ir, pode ligar para nós aqui e dizer eu quero ir. Daí eu vou anotar o nome aqui. E quem quiser ir participar, daí tem os ingressos para ser sorteado. Não adianta sortear para quem não vai poder ir, né? O meu amigo Auri. E o Auri já mandou um chasque para nós aí, pedindo as músicas, né? Um abraço, meu amigo Auri. E aí do Bar das Rosas, que ele pediu a música, nós vamos rodar logo na sequência para ti agora. Primeira, vai ser nossa primeira, meu amigo. Tá ligadito conosco aí, né? O seu Auri no Bar das Rosas. Ele pediu duas músicas, né? Pediu com Gilo de Freitas, Mensagem, né? A homenagem a um amigo. Essa música eu não conhecia, nunca rodei essa música, né, meu amigo? É verdade, essa música eu não conhecia mesmo, do Gilo de Freitas aí. Então eu vou rodar agora pra ti. A primeira, né? É essa música bonita aí. Já escutei um pouquinho dela, né? É Mensagem a um Amigo. Então, com saudoso Gilo de Freitas, e ele pediu também uma que eu nunca rodei, né? Mas por acaso ontem eu escutei ela também, né? O nosso amigo Auri, ontem escutei essa música do saudoso Pedro Hortaça, né? Que é Namoro de Grosso. Por acaso ontem ali eu tava ali olhando nas vídeos, coisa e tal ali na internet, ali apareceu a música do Pedro Hortaça. Vamos rodar depois então essa aí que você pediu, que é Namoro de Grosso, né? Primeiro Gilo de Freitas, então, para toda a gauchada que estão ligados conosco, prestigiando o programa. Que é a homenagem a um amigo. Obrigado, seu Auri. Um grande abraço para você, né? E amanhã tem pessoas aí, a vizinha, né? A dona Asta Schallenberg, completando seu centenário amanhã, né? Dia 10 de junho. Amanhã ela está de aniversário. Vamos mandando um grande abraço para ela. Aí a Janete, a Marlene, o Everaldo, o Gerson. Um abraço para vocês todos. Então amanhã é o dia especial aí da dona Asta, né? Os seus 100 anos da manhã, mas que maravilha, né? Vamos ouvir então com o saudoso Gil de Freitas, a pedido do seu Auri, homenagem a um amigo.

0: Bueno, tá aí essa música bonita do saudoso Gildo de Freitas. Nunca tinha escutado essa música, né? Francamente, meu amigo Auri. É, esse Auri deve ter procurado lá no fundo do baú, né, Chiro Velho? Depois era o Moronado Pedro Hortaça, né? A música do Gildo é homenagem, então, a um amigo, né? Isso é a história do seu lindo e talentoso Gildo de Freitas. Obrigado, meu amigo Auri. Um grande abraço. E agora nós vamos com apoio cultural, que já são 9:21. E depois seguimos com mais música. Nesse tempo você pode ir ligando 3191-2168 ou 989-060875. Voltamos já.
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3: 9:23.
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0: E já estamos de volta aqui pelas ondas da Rádio Estância, 87.5 FM, a primeira do seu rádio, né? E vamos seguindo com mais música, né? Então tá aí, ó. 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E nesta quinta-feira tem o baile, né? 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Meu amigo Alberi, tá ligado conosco, Alberi, lá em Novo Hamburgo. Um abraço pro nosso amigo Alberi Silva, né? Que é gaiteiro de Gaita Ponto, cantor, lá no bairro Pátria Nova, em Novo Hamburgo. Um abraço pro nosso amigo Alberi. E também o Neri, né? O Neri que mandou hoje mais cedo uma música para nós, dos irmãos Silva, né? De Novo Hamburgo. O Vitor Silva também, um abraço para eles aí em Novo Hamburgo, né? Também está ligado conosco, mandou um chasque, que foi o seu Zé Gauchinho. Ô, Zé Gauchinho, grande abraço, meu amigo. Daqui a pouquinho eu dou uma das tuas músicas também aí, né? E ele está sempre ligadito conosco, Zé Gauchinho. Grande abraço. Mas nós vamos agora com a música, para todos os ouvintes que estão ligados conosco, do Adriano Mendes. É a música bem macanuda aí, que é Um Monarca na Vaneira, com o gaiteiro, o Adriano não é gaiteiro, gaiteiro é o Roberto, né? São 9h26. Vamos aí com o Adriano Mendes, Um Monarca na Vaneira.

Bueno, tá aí a música do saudoso Pedro Hortaça, né? Que o nosso amigo aí do bairro das Rosas, né? O seu Auri pediu, né? Um namoro de grosso com o Pedro, saudoso Pedro Hortaça. Já rodamos aí pra você então, né, meu amigo? Um grande abraço aí, seu Auri, no bairro das Rosas, prestigiando-o de casa, né? Mas nós vamos seguindo com mais música para você que está aí ligadito conosco, prestigiando o nosso programa. Nosso muito obrigado pelo carinho, pela audiência, né? O Zé Gauchinho, que mandou um chasque para nós, né, Zé Gauchinho? Daqui a pouquinho nós vamos rodar uma música para você que está ligadito conosco no bairro Liberato, Novo Hamburgo, né? E o nosso amigo também no Jardim Liberato, aí, que está ligadito conosco, o Lagarreta, que está bateando, ele é a dona Sandra, né? Um abraço para vocês e um bom chimarrão, né, Chiruel? Se preparando para hoje à noite, né? Hoje à noite que tem aí Cante pela Vida no Teatro Fevale, né? É, vai ser uma festa macanuda lá, com certeza. E nós vamos aí com os Mateadores, uma música bem macanuda para todos os ouvintes que estão aí prestigiando ou de casa nesta manhã. Então, o grupo Os Mateadores, né? Para você que está ligadito, prestigiando o nosso programa, o nosso amigo Prado, a dona Dolores aqui no centro, um abraço para vocês aí, ligadito sempre, né? Que é Fandango no Chiniquá, com o grupo Os Mateadores.

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4: 9h44.
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1: E nós já estamos de volta com o programa de casa, 9h45 agora, né? E já temos aí pedindo então do seu Auri, que pediu aí um grosso, né? Rua de Grosso aí com o saudoso Pedro Hortaça, né? Essa música também nunca tinha rodado, primeira vez, né? Bueno, mas quem tá ligadinho conosco é o tio Bilia aí na Roselândia. Tio Bilia e o seu Adão estão lá tomando chimarrão, escutando o programa, né, seu Auri? Um abraço então pra você. Aí, mais conhecido por tio Bilia e pro Adão, então estão mateando aí. Ele tá oferecendo para todos os amigos e ouvintes e todos de Tenente Portela. Ele que é de Tenente Portela também, então vai para pensar que são de Tenente Portela. Um abraço para todos. Ele é de Tenente Portela, tem um casal aqui no centro, o seu Jorge Nerves, né? E a esposa, eles são de Tenente Portela, né? Os sogros aí do nosso amigo.

trabalha na farmácia da Fé, né? E então, o seu Jorge e a esposa estão sempre ouvindo o programa na Rua Farroupilha, aqui no centro. Um abraço para eles. E todos os tenentes Portela, né? É o Enio, que é tenente, que é o engenheiro, né? Estava na farmácia da Fé. Então, um abraço para todo o pessoal também da farmácia e drogaria da Fé. O Mauro, né? O Enio e todos os funcionários, né? Estão em casa de folga, estão escutando o programa. Um abraço para vocês. E o tio Bili, então, está pedindo essa música, Judiado da Idade, aí com o saudoso Pedro Hortaça. Vamos rodar agora na primeira, né? O Zé Gauchinho, que tá ligado conosco também, mandou um chasque para nós, né, Zé Gauchinho? Já vamos rodar uma, logo em seguidinho uma das tuas também aí, grande cantor, nosso amigo Zé Gauchinho, que tá ligadito conosco, ele é a esposa, a família aí no bairro, Jardim Liberato, ligadito conosco, né? Também o nosso amigo Lagarreta, dona Sandra, né, Lagarreta? E hoje à noite se preparando para o grande evento, né? Cante pela Vida no Teatro Fevale, né? Infelizmente não vou poder ir, mas vamos aí anunciando, né? Quem quiser ir lá, pode mandar aqui, ligar para nós aqui, que eu tenho um ingresso, tá bom? Esse ingresso eu vou sortear entre as pessoas que querem ir, então. Tem dois ingressos para sortear aí, tá bom? Só ligar para nós, que aí lá no Teatro Fevale à noite, liga que já tem o ingresso na mão. Pedro Hortaça, então, saudoso, né? E a família, lá pro seu Ari, tio Bilia e o seu Adão, e para todos os ouvintes, Judiado da Idade, e o seu Gabriel também, que ligou para nós aí do bairro Boa Saúde, também pediu uma do saudoso Pedro Hortaça, que não morou lá depois, né, seu Gabriel? Um abraço aí para você e a dona Genita, o Matiana, escutando o programa, tá bueno? Um grande abraço a todos.

Bueno, tá aí a música bem macanuda, essa música do grupo lá de Portão, né? Nesse grupo lá de Portão, que nosso amigo Eugênio trouxe pra nós o CD, né? Seu Eugênio aí do bairro, aí loteamento União, né? Morena Faceira, essa música dos guapos, né? E eles regravaram, então Morena Faceira, essa valsa. Lá pro seu Gabriel, a dona Gene Terezinha, né? Gosta de valsa. A dona Terezinha aqui no centro, né? Gosta de valsa também, né? Dona Terezinha, um abraço pra você. Aí o Nilson também, né? E o meu amigo Nelson Berger, outro que gosta de valsa também, o Nelson Berger, de Bairro Floresta, né? E as filhas, né? A Bernadette, a Meda e a Elaci. E o Gêneros, o Rude, o João e o Gilberto. Um abraço pra toda a família, né? Seu Nelson, né? Um abraço. Com certeza ele deve estar ligadito conosco, né? Mas são 9:54. E o nosso amigo Auri do Bar das Rosas, né, seu Auri? Ele disse que é de também, ele é de Tenente Portela. Ah, então foi para todos os Tenentes Portela aí que o nosso amigo Tio Benia mandou para todos os seus conterrâneos. O gringo também, né? O Auri, o gringo, né? O teu cunhado também, né? É, os cunhados, né? Também é de Tenente Portela, né? Tem muita gente de Tenente Portela aí na região. E o pessoal de Ivoti também, pessoal de Ivoti, que tem muito Tenente Portela também em Ivoti. Um abraço para todos. O nosso amigo Ari Câmara em Ivoti, que tá ligado conosco, ele é a cidade nova, né? Ligado no programa de casa. Mas são 9:55. 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E nós vamos com mais música para todos os ouvintes ligados no programa canção, de casa. O seu Gabriel que pediu com o Pedro Hortaça, depois nós vamos rodar, né, seu Gabriel? Aí do Pedro Hortaça para você. O nosso amigo Zé Gauchinho tá ligado conosco, né, Zé Gauchinho? Tá oferecendo a música para todos os seus amigos aí de Novo Hamburgo. Eu falei nos irmãos Silva, né, o Vitor, o seu Neri e o Alberi Silva, né, os três irmãos aí que são músicos, né, são gaiteiros. E o Alberi tem a loja ali na Pátria Nova, Novo Hamburgo, né, a loja de pluchas, né, e então tá sempre escutando o programa. E o seu Neri ali no bairro Rondônia, né, também o Vitor também no bairro Rondônia, um abraço para vocês aí, ligadito conosco. E o Zé Gauchinho então vai cantar para nós a música, né, Zé Gauchinho? Ai, já, né, a música Regresso à Minha Terra.

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4: Hora certa.
1: 10 horas e 2 minutos.
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E nós já estamos de volta, 10 horas, 3 minutinhos, né? Nosso amigo Zé Gauchinho, raizado, Zé Gauchinho, grande abraço, Chiroel, mandou o chasque pra nós, falando em castelhano, Chiroel, vindo por demais, né? Nós vamos rodar agora uma dos irmãos Silva, então, pra homenagear eles, né, Zé Gauchinho? Um grande abraço pra ti no Liberato, né? Vamos rodar uma delas, que é dos irmãos Silva, né? E depois vamos atender o pedido da dona Lucena. A dona Lucena que pediu a música Rosas Amarelas, né, dona Lucena? Para ela, para o Hipólito, a Claíra, no Elio Cláudio, a Cris e o Léo, para a família toda, né? Ela sempre homenageia. Para nós aqui da rádio também. Então, obrigado para dona, obrigado a dona Lucena, aí no Campo Grande, prestigiando o Ode Casa, né? E vai para todos os ouvintes aí do Campo Grande, estão ligaditos conosco. Aí o nosso amigo Domar Santoro, a dona Nadir, o pessoal do Industrial, Travessa Campo Grande, lá no loteamento do Sabiá, Ana Subida do Morro, que vai pro Lar de Idosos, lá pro Macaco Branco, nosso amigo lá, o Lindomar, também, né? E a família, e também o nosso amigo popular Graxaim, que mora por aí também, né? Também, o Floriano, que mora ali também no Campo Grande, né, seu Floriano? Ah, já, Chiroel, ele tá sempre escutando o programa, né? Então, um abraço para você aí. E essa música, Taura Missioneiro, né? Vai para todos os missioneiros, com os irmãos Silva, né? Que nós vamos rodar agora, então. Essa música, nosso amigo Zé Gauchinho tá oferecendo, né, pros irmãos Silva. Vai para ti também, né, Zé Gauchinho? E logo depois, vamos rodar a música que a dona Lucena pediu. E aí depois, vamos rodar do Pedro Hortaça, que o seu Gabriel pediu uma do saudoso, o Pedro Hortaça também. Tá vendo? São 10 horas mais 4 minutinhos. Você vai ligando 3191-2168 ou manda mensagem pro 989-060875. Tá vendo? Vamos então com a música Taura do Rio Grande. Taura Missioneiro.

Tá aí a música, né, com a banda Som Livre, né? Rosas Amarelas, Rosas Vermelhas, Rosas Amarelas, que a dona Luciana pediu. E a banda do Maratá, não, essa banda de Santa Cruz, né? A banda Arte Livre, né? Na Rádio Santa Cruz, essa aí. Eu acho que é a Arte Livre de Santa Cruz mesmo, né? Que gravou essa música. Então foi pra dona Luciana e lá pro Hipólita Clair, pra toda a família, né, dona Luciana? Muito obrigado. Grande abraço pra você. Mas são 10 horas, mas 11 minutinhos. Vamos lembrando então, você que está ligado conosco, que o CTG Mourão da Estância está convidando a todos para dia 19, né? Dia 19 é um evento, né? Vai ter janta e baile de formatura, né? E no CTG Mourão da Estância. E você está convidado para participar então desse grande evento, né? Que acontece ali. É um baile de formatura e você está convidado. É baile com janta, né? Tem galinhada com maionese, R$30 por pessoa, e o baile do Tranco Velho, animando o baile. Então, aí o convite para vocês então no CTG Mourão da Estância, né? Tem contato ali com a patronagem para você adquirir os cartões, né? Então é só falar com o patrão Maurício, né? A Lisete, que faz parte da patronagem. Então um abraço para todos vocês aí. Então ligadito conosco, prestigiando o Odecas. Nosso muito obrigado pelo carinho e pela audiência, tá vendo? E quinta-feira, lembrando então, o restaurante feira tem almoço de segunda a sexta-feira, e quinta tem o baile da terceira idade do Grupo Palmas com a musical ali, lá de Taquara, né? É, esse grupo é de Taquara, um grupo bom, bom demais de baile, né? Então tá aí o convite com vocês da banda Esmeralda. E vai ter café, café campeiro à tarde então, né? Oh, coisa boa. Pedro Taça lá pro seu Gabriel e a dona Geni Terezinha, né? Vamos ouvir essa música que é Queixo Duro, com o saudoso Pedro Taça. Então, né, ô seu Gabriel? Essa vaneira bem macanuda, pode puxar a cordona aí, ele que é gaiteiro, né? E vai para todos os gaiteiros que estão ligados conosco. Ô, meu amigo Euclides, vai lá de carona, senhor Chiroel, um grande abraço. São 10 horas, mais 13 minutinhos.

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0: Bueno, agora são 10 horas e 22 minutinhos. Foi o Pedro Neves, né? Paisano, ô nosso amigo João Piação. E a dona Beth, ele gosta muito dessa chamamé aí, foi pra ele lá, né? Queixo Duro foi com o saudoso Pedro Ortaz, lá pro seu Gabriela, dona Geni Terezinha, né? E o meu amigo Valdo, né? O popular padre Nova Estância, que tá ligadito conosco, né, Valdo? Um grande abraço pra ti aí, obrigado pelo carinho e pela audiência aí na Nova Estância, né? A dona Zenaira também na Nova Estância, tá sempre ligada conosco, né? O Joanir também, né, Joanir? Um grande abraço, tiro velho. E o nosso amigo Aloysio, né? O Aloysio é enfermeiro, né? Que ele agora não tá mais trabalhando, parou de trabalho, né? Se aposentou. Definitivo agora, né? Aposentado, né? Seu Aloysio e a dona Tere, um grande abraço para vocês. Obrigado pelo carinho e pela audiência. Vocês estão na Nova Estância, lá na Chácara, no bairro das Quintas, né? Tá bueno? Um abraço para vocês. Pessoal do Loteamento União também estão sempre ligados conosco, lá o Marino Klein, a dona Maria, a esposa, né? E também todos aí do Loteamento União, o nosso amigo também aí no bairro, perto da Lagoa, né? Estão ligadito conosco, o Nico Torres também, a dona Melânia, né? Seu Nico, ligadito conosco, o Tiago também, né? Tiago Torres e a família. E o seu Lauro Lopes e a dona Regina também. Um abraço para vocês aí, tá vendo? Próximas músicas vai para todos vocês. Voltamos já depois do apoio cultural para atender o pedido do nosso amigo Léo, da Mecânica Vibe, tá ligadito conosco, né, Léo? Isso é um grande abraço, tiro velho. Voltamos já.
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2: Hora Certa. 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
3: 10 horas e 23 minutos.
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0: Nota de falecimento e convite para enterro. Os familiares e demais parentes e amigos participam do falecimento de Irza da Luz Costa, hoje ocorrido na idade de 59 anos. O velório é na Capela Mortuária, bairro Rincão dos Ilhéus. E o sepultamento hoje, às 17 horas, e após para o cemitério municipal de Estância Velha. Noticiamos o falecimento de Irza da Luz Costa.
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0: E nós já estamos de volta e vamos seguindo aí com o programa Ô de Casa. Para todos os ouvintes, estamos aí ligaditos conosco, né? Fizemos aí a nota de falecimento, né? da dona Irza, né? A esposa do Branco, ele tem conhecido como Branco, né? Família Costa ali, da uma rua Rincão, no Estância, né? E ela que faleceu, então, a dona Irza, velório ali na capela do Rincão. É, conhecidas no Rincão ali, né? Bueno, mas são 10 horas 27 minutinhos. Vamos seguindo com mais música para todos os ouvintes que estão ligaditos conosco, né? Prestigiando o de casa. Quem mandou um chasque para nós aí foi o nosso amigo, o Léo, né, Léo? Vamos rodar logo em seguidinha a tua música, né? Nosso amigo Leonardo, estão trabalhando na mecânica Vibe, né? O Léo, aí o Marcos e o Miguel Vargas, né? E ele botou o chasque dizendo: bom dia, meu amigo, roda pra nós essa moda, oferecendo a todos amigos e ouvintes da rádio. Essa música é do Di Paulo e Paulino, né? No céu dos braços teus, né? Olha só, então vamos rodar na sequência agora essa tua música, então, que tu pediu, né, meu amigo? Um grande abraço aí pro nosso amigo Leonardo. Aí, então, estamos trabalhando na mecânica Vibe, fica na rua Álvares Azevedo, no bairro Floresta, né? E pro nosso amigo Jairo Martins, seus pais, né? E a dona Cirlei, aí no bairro Sol Nascente, estão ligaditos conosco, precisando aí o programa Ou de Casa, né? Nosso muito obrigado pelo carinho e pela audiência. Tem mais um pedido aqui também, que nós vamos atender depois, foi a Maria que pediu, né, Maria? É, eu acho que é de Voti, né? Ela pediu a música Morena Misteriosa, né? E depois nós vamos fazer a homenagem, tá bom? Obrigado, um abraço pro pessoal aí de Voti. 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Não, nosso amigo Daniel, um abraço para você, para os funcionários aí da padaria, do açougue, estão sempre ligados conosco. E vamos então com a música, a pedido do nosso amigo Leonardo, né? O Léo, a música com Di Paulo e Paulino.

E não tá aí a música dos mirins que rodamos pra você. Bom de dança, né? Os mirins aí pra todos os ouvintes. São 10 horas 35 minutinhos, né? Mas nós vamos seguindo com mais música aqui no programa de casa. Você vai ligando, participando. 3191-2168 ou 989-060875, né? Então nós vamos aí com a música do grupo Receita Campeira. Vai pro meu amigo Lagarreta, que tá ligadito conosco. Essa música é do Laírto, Laírto canta essa música, né? Vaneirando no Galpão, né? Essa música então vai pra você, né, meu amigo? Lagarreta, Dona Sandra, tô mateando aí, né? Seu amigo Laírto, que era do grupo aí, né, Laírto? Laírto Freitas, né? E pra todos os ouvintes, e hoje então, né? Hoje à noite tá aí o convite pra vocês, né? Cante pela Vida no Teatro Fevale, a partir das 19 horas, né? Aí o convite para vocês, eu tenho dois cartões aí para sortear depois, né? Se você está interessado aí, liga para nós aí, né? Que a gente tem os cartões, tá bueno? É, valor do cartão é R$40, mas eu estou sorteando aqui, não custa nada, né? É, e um quilo de alimento não perecível, que é distribuído para as ligas, né? São 5 ligas da região aqui que participam, né? Do município. E é distribuído depois do evento, é distribuído já os alimentos. Então você está convidado. Hoje à noite, 19 horas, no Teatro Fevale, em Novo Hamburgo. Aí, juntos... Cante pela Vida da ONG, que é Juntos pela Vida, né? Nosso amigo Lagarreta, tá aí então o convite para vocês participarem. É um grande evento, pena que eu não pudei ir hoje à noite, né, meu amigo? Grande abraço, Lagarreta. Grande sucesso para vocês, vai dar tudo certo, né? Um bom evento para vocês todos aí, né? Vamos ouvir então Recência Campeira, Vaneirando de Galpão.

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4: Dez horas e 44 minutos.
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E já estamos de volta, 10 horas 45 minutinhos. Nós vamos seguindo aí com mais música, atendendo mais pedidos. Você que está aí ligando e participando aí do programa Ou de Casa, né? Nosso muito obrigado pelo carinho e pela audiência, né? Pessoal aí do bairro Rincão, estão ligados conosco, né? O nosso amigo Valdir, a dona Romilda, um grande abraço. Nosso amigo também, Irineu Ramos, dona Noemi. E aí no Rincão também, o nosso amigo Souza, dona Eva, né? Meu amigo também, doutor Paulo Diniz, também no Rincão dos Léus. Um abraço, doutor Paulo. Tá sempre ouvindo o programa, né, Chiro Velho? Um grande abraço para você, que tá aí prestigiando a nossa programação sempre. Nosso muito obrigado pelo carinho, pela audiência, né? E nós vamos atendendo mais pedidos. Quem pediu a música foi a

Ana Maria, que pediu a música, então, com a banda Céu e Cantos, né? Vamos rodar agora para vocês, então, estão ligaditos conosco, né? Acho que é em Voti, né? Estão ligados no programa de casa sempre, nosso muito obrigado. Aí, pessoal da cidade vizinha de Voti, um grande abraço a todos pelo carinho e pela audiência, né? E ela mandou uma mensagem para nós aí pedindo a música, então vamos ver o que ela pediu, né? Está sempre ouvindo a Rádio Distância. Pessoal de Voti, um grande abraço, então, para todos que nos prestigiam, com seu carinho e com a sua audiência, né? Ela pediu assim: bom dia, sou a Maria, queria oferecer para o Carlos a música Morena Misteriosa, da banda Céu e Cantos, né? Então, nós vamos rodar da banda Céu e Cantos para vocês, aí a música Morena Misteriosa, então, para todos os ouvintes, né? Obrigado, Ana Maria, um grande abraço para você. Aí todo o pessoal de Voti, que estão ligados conosco, apreciando o de casa, nosso muito obrigado pelo carinho e pela audiência, sempre ligadito conosco aí, pessoal de Voti, né? A gente agradece a todos pelo carinho e pela audiência, prestigiando em nosso programa, nosso muito obrigado. Vamos rodar na sequência para vocês, então, essa música. Vamos aí com os Serranos. Serranos, essa música No Galpão do Brasil. Vamos ouvir essa música, né? Com o grupo Os Serranos, que vai para todos que nos prestigiam com seu carinho e com a sua audiência.

Hino Taia Música do Baitaca, que rodamos aí pra todos os ouvintes, né? Cavocando rima, grande Baitaca, né? Quando são 10 horas e 52 minutinhos, né? E essa música é bem bacanuda aí. E agora nós vamos uma música do Itari Ribas, grande Itari Ribas, né? Aí do bairro, hein? Bairro Campo Grande, nosso amigo Itari, gaiteiro, né? Vai lá pro Tomides, a dona Noeli, pra todos os ouvintes que estão aí ligados conosco, prejando ou de casa. Nosso amigo Itari Gaiteiro, do grupo... Ele primeiro era o Boleadeira, depois é o grupo Os Quatro Nativos, né? E hoje, se lá tá, Chiro Vera não tá mais tocando gaita, né? Não tá tocando em grupo, né? Mas tem gaita ainda e continua tocando, só acordeona, né? O Itari Ribas, que vai para todos os ouvintes, então. Na hora do mate, cevando o mate. Vamos rodar essa música, então, cevando o mate. O meu amigo que estão aí mateando, né? O José Luiz Gribo, que tá sempre ligadito conosco, né, José Luiz? O nosso amigo Paulo Chu aí na... No alto da na Colina Verde, né? Colinas Verde, aqui antiga Vila Chuque, né? Um abraço pra ti, meu amigo. Dona Alice também. Aí o pessoal da Picada das Mulas, o Antônio. Antônio Brazo, né? Tá ligado conosco. Dona Maria de Oliveira. Aí o Maico também e o Abel, né? Da família do Saudoso, Homero Machado. Estão sempre ligaditos conosco. Aí o senhor Urbana, Dona Dulce também no bairro da Picada das Mulas, né? Pra todos os ouvintes. O nosso amigo também, o Ademio. Ademo e a Dona Graci, vamos rodar uma do Gil de Freitas pra ti depois, né, Chiro Velho? Ele que tá sempre por casa, a partir desse horário já deve tá matando, né? Um abraço então pra vocês aí na Picada das Mulas. Saudade da, na música é Cevando Mate, né? Essa aí do Itari Ribas e os Quatro Nativos, então. 10 horas e 54 minutinhos, um grande abraço a todos, obrigado pelo carinho e pela audiência.

0: E não tá aí a música do Nicolas Pereira e Tomás Machado, que participou dessa música aí, Minha Maior Conquista, né? Música, a primeira música gravada aí pelo Nicolas Pereira, né, Nicolas? Ai, um abraço pro Nicolas aí, então, da família, né? O Éder, a mãe dele também, a avó que mora aí no bairro Bela Vista, né? E também o seu Volmar Xavier, lá no bairro... bairro Copelaga, né? No Campo Grande, né, seu Xavier? Isso aí, um abraço então pra você, Chiro Velho. Então tá bom, tá aí a música do Nicolas Ferreira, né? Pereira, né? E nós vamos agora com apoio cultural. Esse é um gaiteiro, grande gaiteiro, é o Nicolas, né? Pra todos os ouvintes aí que estão ligaditos conosco. Voltamos depois do apoio cultural com mais música pra vocês, porque já são 11 horas mais 2 minutos.
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3: Hora certa.
2: 11 horas e 3 minutos.
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0: E já estamos de volta. Foi mais rápido, mais curto que coisa de porco aí, né? 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E nós vamos seguindo com mais música, lembrando que quinta-feira tem o baile da terceira idade do Grupo Palmas, todas as quintas-feiras, e quinta vai ter aquele cafezão de tarde, vai ter café, né? Café coado no saco de pano, café campeiro, né? E leite que vem direto do campo, né? Ah, leite vem direto lá da, do interior, então, né? Do tambo de leite. Isso aí, né? Nosso amigo Darcy. Um abraço aí pro Darcy, pra esposa, pra filha e pros funcionários. E nós vamos com mais música. E agora do Tio Bilia. Essa vai pra dona Rovena, na Boa Saúde, né? Que gosta das músicas do Tio Bilia. Então vamos rodar agora para você. E pro Tio Bilia, lá na Roselândia, que pediu a música do Tio Bilia para ele, pro seu Adão, né? Né, Tio Bilia? Então vai para vocês também, todos aí da Roselândia. Então vamos rodar essa música do Tio Bilia, Sona de Gaita, para toda a gauchada que estão ligaditos conosco, prestigiando o programa de casa, né? É um solo de gaita, então, que é salta. Essa música é bonita, né? É Bugio Extraviado, né? Vamos rodar então essa música aí do Tio Bilia, que é um solo de gaita para todos que estão nos prestigiando com seu carinho, com a sua audiência. Muito obrigado. Vão ligando 3191-2168 ou 989-0608-75.

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1: Bueno, tá aí a música que rodamos do saudoso Gil de Freitas, Trança de China, lá pro meu amigo. Aí o seu Ademio, a dona Gracinha, né, Ademio? Aí da picada das mulas, né? Quem gosta muito dessa música aí é a Jéssica, né? Trança de China. Mas o nosso amigo tio Ari ligou pra nós novamente, né? Aí o tio seu Ari, que é o popular tio Bilia, aí da Roselândia, né? E ele pediu a gaita velha do seu Ari com o Teixeirinha, né? Vamos rodar agora na sequência pra você então, né, meu amigo? Um abraço, tio Bilia. Vamos rodar do Teixeirinha agora, né? E também vamos rodar a música em seguida do Porca Véia, que o nosso amigo aí do bairro Rincão pediu, né? O nosso amigo Souza, né, Souza? Grande abraço, nosso amigo Souza, a sua mãe, a dona Eva, né? Estão sempre ouvindo o programa todas as manhãs e eles sempre mandam um chasque para nós aí, pra, pedindo música. Diz o seguinte: bom dia, meu amigo Jorge. Roda para nós uma música do Porca Véia, Fazenda da Viúva. Pra, ofereço pra ti, muito obrigado, meu amigo. Pra minha mãe e pra todos meus amigos, hein? Um abraço, tá? Então, pra ti também e a sua mãe, a dona Eva, um grande abraço. E nossos amigos aí do bairro Petrópolis, bairro Rincão, Novo Hamburgo, né? A irmã do João do Mato, gaiteiro João do Mato, né? Ela mora aí no bairro Petrópolis, tá sempre ouvindo o programa, então vai pra ela, né? Também tá ligado conosco, né? E pra todos que estão aí prestigiando o Odecas, a pedido então do tio Bilia, vamos rodar a música A Gaita Véia do seu Ari. Essa música é bem macanuda, né? Vai para os nossos amigos que estão lá, o seu Hélio, a dona Roselei, aí no bairro Bela Vista, estão ligados conosco também, né? Seu Hélio, gosta das músicas Teixeirinha. E depois a música do Porca Véia, né? Fazenda da Viúva, logo depois do Teixeirinha, A Gaita Véia do

0: Bueno, tá aí, ó, a Fazenda da Viúva, esse shot macanudo aí do Porca Véia, né? Saudoso, Porca Véia, que o nosso amigo, o Souza, pediu pra ele, pra sua mãe, Dona Eva, e ofereceu pra mim também. Muito obrigado. E foi pra todos os ouvintes, então, né? E agora nós vamos aí com apoio cultural, já é 11h21. E tem a mensagem do padre Ezequiel também. E depois voltamos aí para atender o pedido do Joanir, que pediu canto alegretense, né, Joanir? Aí na Nova Estância. E o nosso amigo João de Lima, que estão lá mateando e tem visita, né? Aí pro Arno, que é o cunhado dele, a irmã dele, a Mari, né? Mais conhecida aí como Pata, então vai para ela também. E para a Madonna Maria, também pro João Luiz, pra netinha Liz, né? Aí ele pediu aí a música Matiné com o Porca Véia e Sapataria do Zé também. Essas duas músicas vão rodar depois. E ainda Canto Alegretense, que o Joanir pediu. Tá vendo? Voltamos já já.
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Olá, meu amigo, olá, minha amiga ouvinte. Esse é o momento Despertar para o Amor, uma reflexão, uma bênção, a sintonia com Deus e com a vida para abençoar o seu dia e a sua vida. Eu gostaria de falar hoje sobre a questão da responsabilidade de cada um, a minha, a tua responsabilidade. Você sabe que nós somos os construtores da nossa vida e nós temos responsabilidade sobre tudo aquilo que nós fazemos. Tudo o que faço influencia o meu ambiente, influencia a mim mesmo, influencia os outros. Por isso, eu tenho responsabilidade com aquilo que eu construo e com quem convivo. E também tenho responsabilidade diante de Deus. Eu não fui colocado neste mundo por acaso. Deus me criou de um modo especial. E existe dentro de mim uma intuição daquilo que é certo e daquilo que não é certo fazer. Se você vai perguntar para uma pessoa no íntimo da sua consciência, de alguma forma ela sabe que aquilo é certo ou errado. Nós temos por isso como que uma testemunha interior, que é aquilo que nós chamamos de consciência. Dentro de mim existe uma avaliação, que é a consciência daquilo que eu sou diante de Deus. Por isso, eu sou responsável também diante de Deus pela vida que eu tenho, por aquilo que eu construo, por aquilo que eu faço. E aqui também tem outras vozes que falam a nossa vida. Muitas vezes a voz diz assim: faça alguma coisa, seja mais rápido, seja melhor, produza alguma coisa. São os avaliadores e muitas vezes depreciadores que vêm e falam a nós. Então, você é impossível, algo assim não se faz, você é mau. Como diferenciar aquilo que é voz de Deus e aquilo que é voz humana? Aquilo que é de Deus, a voz da consciência que diz estou no caminho certo, é aquela voz que me deixa mais vivo, que me deixa mais livre, que me deixa em paz, que me deixa mais amoroso, mais misericordioso. A voz do superego que muitas vezes me sobrecarrega, me deixa uma pessoa mais estreita, com menos paciência, com mais julgamento em relação aos outros, é a voz humana que veio da formação. Por isso, pensemos, a voz de Deus dentro da nossa consciência nos torna sempre mais livres e mais amorosos.

0: Vamos rezar. Deus Pai de infinita bondade, te abençoe, abençoe a tua família, abençoe a tua casa, abençoe o teu trabalho e especialmente abençoe a tua saúde do corpo e do espírito. O Deus Amor te cure, o Deus Amor te transforme, o Deus Amor te sustente, em nome do Pai, do Filho e do Espírito Santo. Amém.
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5: 11 horas e 28 minutos.
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3: E já estamos de volta, 11 horas e 29 minutos. Vamos seguindo com mais música, né? A dona Maria pediu a música da banda Céu e Cantos, Morena Misteriosa. Não consegui rodar pra você ainda, né? Porque essa música eu não tô conseguindo achar ela, né? Não tem no sistema. Não consegui rodar essa música ainda. Então, pra dona Maria, acho que é de Voti, né? E oferecer pro Carlos um abraço, obrigado pelo carinho e pela audiência. Mas nós vamos seguindo com mais música, atendendo mais pedidos, né? O nosso amigo Darcy aí, Voti, tá ligadinho conosco, ele e a dona Beatriz, agradecendo aí a homenagem que tem pra ele, né? E ele pediu mais uma música bem macanuda aí do Albino Manique. Vamos rodar aquela bombachuda, então gosta de música solo de gaita, né, Chiruvelho? É o Albino Manique, os mirins, né? Com a música bombachudo. E vai pra ele, vai também pra dona Beatriz, pro nosso amigo Darcy Triva ali, a dona Iva no Bar das Quintas, o De Janeiro no Campo Grande, a dona Dulce, pro Gringo e da Terraplanagem, né? E ainda a Picada das Mundas, na 13 de maio, o Sr. Urbano e a dona Dulce também, né? E ele tá oferecendo então para todos os amigos, para mim também. Obrigado, Chiro Velho. Um grande abraço para você, dona Beatriz, e a todos os gaiteiros, né? Aí pro Euclides também, que é gaiteiro aí no bairro, ele tá trabalhando, essa hora tá de motorista, tá trabalhando ainda no boleiro do caminhão ali na Sultepa, né? Que eles vão até meio-dia, então tá levando aí de carona ainda, né? E ainda vou rodar então Bombachudo com Albino Manique para todos os ouvintes, né? Também o Joanir, da Nova Estância, que pediu a música, né, Joanir? Tá ligadito conosco, Chiro Velho, mandou um chá, disse o seguinte: olá, Jorge, roda a música Canto Alegretense para mim e para todos os ouvintes. E para ti também, né? Obrigado. Um bom dia para nós, para todos nós. É isso aí, Chirubai. É o Janir da Nova Estância. Canto alegretense. Então vamos rodar aí com o Adair de Freitas, né? E também quem pediu a música foi o nosso amigo João de Lima, que está ligadito conosco, né, João? Ah, já, Chirubai. Para ele, para a esposa Dona Maria, para a netinha Liz, para o filho aí, o João Luiz, e também para hoje tem visita, né? O cunhado está aí, o Arno, e a Dona Mari, né, que é a irmã do João de Lima, né, estão aí fazendo uma visita. E o almoço está quase pronto, né? E ele pediu Sapataria do Zé e também matiné com gelo de fundo, com porca-véia. Então vamos rodar a música. Primeiro os Bombachudo, então, né? É, o Bombachudo aí com Albino Manique e depois a música Sapataria do Zé, que vai pro seu Anildo também na Sapataria, Dona Lúcia ali na Sapataria Real, que fica na rua Portão, né? Seu Anildo, um grande abraço para vocês também.

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4: 11 horas e

0: 46 minutos. 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

Tranquilo, agora são 11:50, né? E ouviram com os Bertucci, desculpa, né? Ouviram com os Bertucci, 8 dias da semana, né? Foi lá pro nosso amigo Alceu e a dona Tina, aí no bairro Jardim Liberato, né? Um abraço, dona... Seu Alceu, ontem ele pediu a música do Senair Maicá, mas aí não deu mais tempo para rodar, né? Então foi para vocês. Eu vou rodar ela depois ainda, essa música do Senair Maicá, então para vocês, né? Meu amigo Lagarreta, que tá ligado conosco, Lagarreta, mais uma vez um grande abraço para ti. E o Lagarreta tá feliz da vida. Hoje tem um Cante pela Vida, né? Aí no Teatro Fevale. Então é R$40 aí o ingresso. No fim das contas eu não vou sortear, porque pensaram que me ligaram, não pode ir, né? Então, um abraço aí pro nosso amigo Lagarreta, dona Sandra. Ele disse que às 2 horas da tarde já tem que estar lá no Teatro Fevalo, né? Ele disse que vai vir aí um 400 quilos de alimento não perecível, né? Para ele, então tem que receber lá. Então, o pessoal que estão mandando, né? Vai vir aí, então, e ele vai ter que receber. Que bom, né, Chilvério? Olha só que maravilha, né? E todo esse alimento não perecível vai ser distribuído aí para as ONGs, né? São 5 ONGs que participam ali, vão estar junto, então, ali, né? Isso é importante. Obrigado, meu amigo Lagarreta. Um grande abraço para você. A dona Lélia aí do Loteamento União, que ligou para nós. Um abraço para ela, para o Serginho, Carlinhos. Aí estão ligados conosco, né? E quem ligou para nós foi a dona Marlene Schallenberg, né, Marlene? Está ouvindo aí o programa juntamente com o Gerson e com os nossos amigos aí que estão ligaditos conosco, né? Então o Everaldo, né, que é o filho, e o Gerson estão ligaditos conosco, prestigiando o de casa. Muito obrigado a vocês aí, né? E nós vamos aí com a música, são 11:52, com o Nardel Silva, Rodeio da Vacaria, então, para todos os ouvintes, depois voltamos para nós encerrar o de casa. A dona Marlene que ligou para nós, um abraço para ela, para o Everaldo, para o Gerson, e amanhã é o aniversário, então, da dona Asta, o centenário, né? Vamos com essa música, então, do Nardel Silva, Rodeio da Vacaria.

0: Deus, moçada, que eu já vou me embora, são 11:58. Eu dando um abraço ao seu Eda, a dona Roseli, que mandaram chasque pra nós, estão ligaditos conosco, nós fizemos uma homenagem antes, né? Um abraço para vocês aí, muito obrigado. Também rodamos agora do Carlos Prestes, ô meu amigo Carlos Prestes, Pedro de Valores, né? Que foi lá pro nosso amigo João de Lima, pro João Luiz, pra família, e hoje tem visita o seu Arno, né? E a esposa tá aí, irmã do João, né? A dona Mari, tá aí, um abraço mais uma vez para vocês. Também rodamos com o Nardel Silva, Rodeio da Vacaria, né? Para encerrar o programa, para todos os ouvintes. Antes nós tínhamos rodado também dos Bertucci, 8 dias da semana, foi lá para o seu Alceu, a dona Tina, né? Estão ligaditos conosco. Lembrando que hoje, então, tem ali no Teatro Fevale, né? É mais um grande encontro ali que é Cante pela Vida, né? Então você está convidado a partir das 19 horas, leva 1 quilo de alimento, paga aí o ingresso de R$40 e toda essa renda, o alimento é revertido logo, é entregue para as ONGs, né? Nosso amigo Lagareta disse que vai, hoje tarde já receber lá para em torno de 400 quilos, né? De alimento que está vindo, né? Para as ligas. E aí então, nosso amigo Lagareta, que é um dos que faz parte da ONG Juntos pela Vida, vai estar lá. Já ser dito e no mais. Então tá aí o convite para você, né? Hoje à noite, então, no Teatro Fevale, você vai lá, paga R$40 e essa verba, esse dinheiro, tudo é revertido para a ONG Juntos pela Vida, né? Que sempre faz um trabalho bonito nos municípios depois aí, né? Juntamente com as ligas femininas de combate ao câncer. Obrigado, nosso amigo Lagareta. Lembrando, então, você que está ligadito conosco, hoje à noite, então não perca, né? Também lembrando você que está ligadito no nosso programa, que não precisa desligar o seu rádio, né? Que depois do apoio cultural vem as bandinhas e depois volta a música gaúcha, que é 24 horas no ar, né? E agradecer a todos que dão apoio cultural à nossa programação, o comércio em geral, que nos apoia sempre, nosso muito obrigado, e a você, que está sempre ligadito conosco, fica um abraço do tamanho do Rio Grande, desse amigo de você, o Jorge Vargas, e o patrão Aila de Ribeiro, nos abençoe a todos nós. Voltamos amanhã a partir das 9 horas, um grande abraço e até lá. Um grande abraço a todos.
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5: Hora certa. 12 horas e 1 minuto.
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3: 12:24.
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0: 12:31.
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2: Hora certa. 13 horas e 1 minuto.
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4: 13:21.
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0: 13:29.
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3: 13 horas e 42 minutos.
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4: Hora certa.
5: 14 horas e 1 minuto.
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1: Hora certa. 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
2: 14 horas e 18 minutos.
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0: 14:25.
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2: Olá, tudo bem? Que bom estar com você. Mais um programa Melhor de Você. Como você pode saber se tem uma virtude e se ela está sendo praticada? Eu gosto de ver pelos frutos que cada uma das virtudes nos permite colher. Por exemplo, quando a gente fala em perdoar, o perdão é algo que todos nós precisamos aprender, mas é sim uma virtude. E como virtude, todos somos capazes de exercitar. O perdão é o combustível do amor. A quebra do ciclo do ódio, a confirmação do amor está no perdão e em perdoar sempre. Quem perdoa, colhe paz. Por isso, quando você olha para a sua vida e percebe que tem paz, é porque você está colhendo um fruto do perdão.
3: 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Um beijo.
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7: 14 horas e 39 minutos.
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5: Hora certa.
6: 15h01.
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0: 15:07.
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0: 15h14.
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2: 15h22.
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4: 15 horas e 43 minutos.
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4: 15 horas e 43 minutos.
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3: Hora certa.
0: 16:02.
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0: 16:11.
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16 horas e 19 minutos.

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1: Hora certa. 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
2: 16:22.
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1: Olá, aqui é o psicólogo Adilson Israel, CRP 07-34321, e temos agora mais uma pílula de psicologia. O assunto de hoje é o empreendedorismo pela perspectiva da psicologia. Nesse sentido, podemos tomar como ponto de partida a ideia de que empreender significa fazer algo novo, diferente, mudar a situação atual, buscar incessantemente o desenvolvimento e criar novos valores. Mas precisamos entender também que empreender não é apenas ser criativo ou inovador. Empreendedorismo é resolver problemas. A pessoa até pode ser inteligente, ter excelentes habilidades técnicas, mas se não souber lidar com problemas, vai ter severas dificuldades em empreender. Assim fica claro que não há padrões psicológicos que definem o que seria o perfil de um empreendedor. Não existe uma fórmula mágica que permita determinar o sucesso ou o fracasso nesse sentido. O que existe são perfis desenvolvidos, ou seja, o empreendedorismo é um estado de evolução, uma característica adquirida e desenvolvida. Ah, mas aquele nasceu empreendedor, ele sempre foi assim. Não é verdade. O que pode ter acontecido é a pessoa ter crescido em um ambiente favorável para o desenvolvimento do empreendedorismo. Voltando aos negócios, uma ideia pode ser criativa ou trazer algo que ninguém tinha pensado antes, mas se o sujeito não estiver preparado para lidar com problemas, a chance de dar certo diminui consideravelmente. Por isso que muitas ideias dão certo apenas na mão de terceiros, que não os seus idealizadores originais. É mais fácil olhar pela ótica do que o empreendedor precisa ser do que pelo lado de como ele realmente é. Empreendedorismo não possui características delimitadas como específicas e únicas, mas é necessário que o empreendedor seja familiarizado com determinadas situações, como a tomada de decisão, se relacionar bem, ser organizado, que consiga assumir riscos com certa naturalidade, que seja tolerante à frustração e com um forte senso coletivo. Muito se vê profissionais buscando atualizar o seu portfólio de produtos e recursos técnicos através de novas ferramentas, maquinários, cursos, como se isso fosse assegurar o êxito de um empreendimento. E menos se vê a busca pelo desenvolvimento pessoal, pela elaboração de questões pessoais que possuem um potencial diferencial igual ou maior do que tantos equipamentos ou formações. É como ter um alto quociente de inteligência, o famoso QI, e um baixo quociente emocional. Então fica claro a necessidade de se olhar de uma maneira mais abrangente para o que é necessário para empreender. Verificar sim se o plano de negócio está maduro, mas também avaliar se o desenvolvimento pessoal está compatível com o negócio. As habilidades pessoais de um diretor provavelmente são um tanto diferentes do que se precisa quando se exerce um cargo de menor responsabilidade. Lembre-se que o desenvolvimento pessoal e o autoconhecimento são itens importantes para qualquer carreira, seja para quem quer tocar o próprio negócio ou para quem almeja um cargo de gestão. E não há ninguém melhor do que você para impulsionar os seus próprios projetos, sejam eles profissionais ou pessoais. Abraço e até a próxima Pílula de Psicologia.
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5: Hora certa.
6: 17:05.
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5: 17 horas e 28 minutos.
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1: 17 horas e 51 minutos.
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1: Hora certa. 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
2: 18 horas e 1 minuto.
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5: Vamos, Jesus. Boa tarde, queridos filhos e filhas. Cura, Senhor, onde dói. Cura, Senhor, bem aqui. Tem algo que você quer pedir, Senhor, cura? Ou tem alguém que de modo particular você quer colocar em oração? Faça-o agora e rezemos em nome do Pai, do Filho e do Espírito Santo. Amém. Amado Jesus, no seu coração sagrado, eu confio minhas intenções nesta tarde. Sagrado coração de Jesus, fonte de todas as graças e merecimentos, onde procurarei, a não ser no tesouro que contém todas as riquezas de vossa clemência e bondade? Onde baterei a não ser a porta do vosso coração, pelo qual o próprio Pai vem a nós e nós vamos a Ele? A vós, pois, sagrado coração de Jesus, recorremos e apresentamos a nossa prece no entardecer deste dia. Coloque a sua intenção, seu pedido, seu clamor, seja na vida afetiva, emocional. Em vós, sagrado coração de Jesus, encontro consolação quando aflito, proteção quando perseguido, força quando oprimido de tristeza. No teu coração, Jesus, encontro luz quando envolto nas trevas da dúvida. Sagrado coração de Jesus, que no meu coração os sentimentos sejam iguais aos teus: docilidade, ternura, amor, misericórdia. Doce coração de Maria, sede a minha salvação. Doce coração de Jesus, sede o meu amor. Como fruto desta Ave Maria, peça, Jesus, tirai do meu coração todos os sentimentos ruins que não convêm a um discípulo teu. Ave Maria, cheia de graça, o Senhor é convosco. Bendita sois vós entre as mulheres, e bendito é o fruto do vosso ventre, Jesus. Santa Maria, Mãe de Deus, rogai por nós, pecadores, agora e na hora de nossa morte. Amém. O Senhor esteja convosco, Ele está no meio de nós. Ó Deus, por intercessão de Santo Antônio, pedimos a restauração da vida emocional, afetiva. Pedimos, Senhor, a restauração do amor. Que a bênção de Deus recaia sobre a família, sobre as fotos, os objetos e a água. Em nome do Pai, do Filho e do Espírito Santo. Amém. Sagrado coração de Jesus, eu tenho confiança em vós. Doce coração de Maria, intercedei junto a Jesus por nós. Amém.
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4: 18 horas e 24 minutos.
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0: 18:31.
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3: 18h42.
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0: carrego a Cruz de Lorena em simbolismo às missões, em devoção aos jesuítas, santos bugres e pagões, precursores de uma arte que ultrapassam gerações, me rendendo aos imortais.
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2: 19:01.
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1: Dezenove horas e 34 minutos.
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4: Hora certa.
5: 20 horas e 2 minutos.
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1: Hora certa. 20 horas e 33 minutos.

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1: Hora certa. 21 horas e 1 minuto.
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